Senhor, nós te pedimos ser como outro. E nos te entregar nos pés. Usa-nos, meu Deus, para o honor.